0: 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Oi, oi, mãe, que você tem uma calitunga, zixile, bolha na mani?
1: Sou o que, Moçanga?
0: Baba, Moçanga, oi, como é que você quer lá?
1: A mozala, beleza.
0: Isso, Ana, um gajo quadra com o lá. A mananga lhe juna, bela, que a Queen, que se adiona em Carlo.
1: É, conta a general.
0: Uhum.
1: Melissa, como se Melissa que vai para lugar da mulher?
0: Canmambo.
1: Melissa, essa coisa é perecena. Melissa, como o nome da Margarida, de cor, mas já não fica escrito dela. Melissa, meu nome não é, não. E eu não ganho nada, eu não quero se chamar, eu não quero ver, canmambo.
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1: 5 horas em Moçambique, em Karumawungu, 27 Libre Nenem.

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3: Calma, papai, ai, conheço aqui. Mas com ganha muito, é como uma igreja, louco, uma igreja, não é aquela canta da cana de tudo do ano ali.
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3: Eu lamento, os cadernos, não sei o que vai ter a escola. 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

8 horas e 57 minutos. Zico da Silva. Uma boa zida, Terezinha. Vamos embora. A de passei na Mr. Bar. Com o macaco

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1: Sim, estamos a trabalhar desde março com os distritos, conforme disse na introdução, que este malefício de crianças a trabalhar é observado principalmente nos centros urbanos e nas zonas fronteiriças, porque temos uma demanda de circulação de pessoas e locais apetecíveis para venda e mandam mesmo essas crianças. Então já temos mais ou menos noção de onde nós encontramos este tipo de mão de obra. E a mão de obra é diversificada. Para os centros urbanos, onde temos a venda, mas campo já é a prática de agricultura nos tempos livres. Porém, a prática de agricultura, nós poderemos considerá-la na agricultura substancial, né? Aquela que é de sobrevivência, um mal menor, porque a criança não está numa farma para trabalhar, não há rendimento, mas há um produto que é para a família, ajuda nas horas livres. O que nós consciencializamos é que essas mesmas crianças têm a oportunidade de cumprir com seus deveres, que é ir à escola. Os desafios que nós encontramos é que essa criança está inserida numa família. Essa criança está inserida numa família. Mesmo que nós consciencializemos os pais, mas o direito de uma criança estar inserida numa família, essas crianças devem ser reintegradas às famílias. O trabalho que tem sido feito é trabalhar severamente com estas famílias para a adoção de novos modos de comportamento e de estar. Isso aqui é um desafio que nós encontramos. Mudança de atitudes das famílias em relação aos filhos, à proteção das crianças. Esse é o maior desafio que nós temos. Esse é o maior desafio que nós temos. E estamos a trabalhar nesse sentido. Cada família é diferente da outra. A inserção de uma criança no seio familiar, a não institucionalização das crianças, encontrar as crianças, deixar em instituições. Essa é a não institucionalização das crianças, é o nosso dever. E a reintegração em famílias próprias é a nossa obrigação e é o nosso trabalho que fazemos. A organização daquela família é o nosso desafio, é esse trabalho que nós fazemos para reintegrarmos as crianças e as famílias viverem em harmonia e até as crianças não abandonarem as casas, as famílias por conta de maus tratos, por conta de trabalhos forçados. E de punições, se não vender, não volto para casa. Às vezes ouvimos isso pelas crianças na rua. Se não acabar de vender, se não posso ir para casa. As crianças ficam atentadas. Então, o maior desafio mesmo que nós temos é dentro das famílias. Então, continuamos a trabalhar para sensibilizar aos pais, aos encarregados de educação, aos protetores das crianças, nas famílias, porque tem crianças órfãs que vivem com tios, com tias, e o cuidado não é igual aos seus filhos. Privilegia o seu filho para ir à escola e a criança do seu falecido irmão, da sua falecida irmã, para ser um provedor. A criança não tem que ter o direito de ir à escola. As crianças têm os mesmos direitos. Então, é esse apelo que nós fazemos aos pais, aos cuidadores das crianças, aqueles que adotam criança para proteção, para respeitarem os direitos das crianças, não levarem as crianças aos trabalhos pesados ou trabalhos, não são trabalhos forçados, mas são pesados, ou as piores formas de trabalho de criança. E acho que
2: algum ponto que considero importante que não foi aqui mencionado relacionado ao trabalho parteiro, pode deixar ficar.
1: O ponto importante em relação ao trabalho infantil, no geral, queria pedir aos pais para cuidarem e orientarem devidamente os seus filhos. A sociedade está muito agressiva, os comportamentos pós-manifestações ainda ressentimos, e há uma necessidade de protegermos as nossas crianças, porque podem ser usados para trabalhos infantis sem perceber estão a exercer trabalhos infantis. Então, depois disso gerar um mal-estar entre os pais. Então, temos que ensinar as nossas crianças dentro de casa a cuidarem de si próprios, a saberem distanciarem-se dos adultos que possam trazer alguma ameaça para elas. Então, este mês é sobre proteção e direito das crianças. É isso que nós queremos levar a conhecimento, a valorização das crianças.
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0: 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Alô? 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
2: 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Vovô Rosa.
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2: Eu não sei se você está fumando.
0: Tchau, tchau.
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0: 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Lixile. Lixile, senhora. Oi.
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4: 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Mulher está na maparaz.
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4: Mas a gente tem que ir com a minha para a minha.
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4: A minha vai ter que calar para mais de longa.
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4: Está um peixe gordo.
0: Ah, a gente está com ela.
4: Não está com ela. Ali se eu vou dar tudo de ti, vaca. Não, não vai ser cair na Gabriela, não está aqui, sim.
0: Já.
4: Porque ele puxa ela na manhã, mas acho que está aqui. Eu não vou lá mandar no barato, o Fernando Arungu. Agora eu vou mandar no Baiana, em qual o Fernando. Ali está a Manica Arungu, ele vai com a Ala, em qual. 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

0: No bairro?
1: Sim.
0: Ok. Eu também acompanhei que vocês estavam a festejar. É o dia da criança ontem, não é?
1: Sim.
0: E estão de parabéns pelo dia da criança, mas também estão de parabéns pelo fato de estarem a estudar e cantam muito bem. Ouvi agora, vocês cantam muito bem. Nós viemos aqui para ver a vossa escola, ver como vocês estudam, porque sabíamos que essa escola tinha dificuldades, não tinha sala de aulas.
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0: Boa tarde, estimado ouvinte. Bem-vindo ao Jornal da Tarde. Presidente da República transmite em Washington, nos Estados Unidos da América, experiência de Moçambique no combate à pobreza e desigualdades, gestão de conflitos e mudanças climáticas em zonas vulneráveis. Daniel Chapo é o único chefe de Estado e convidado de honra para o Fórum Fragilidades 2026, organizado pelo Banco Mundial. Mau tempo faz feridos e destrói infraestruturas em Chikonono, no distrito de Mwembe, no Niassa. Assassinato de Dom Osório Afonso, bispo de Kilimani, na Zambésia, e administrador apostólico da Beira, em Sofala, continua a gerar onda de indignação e repúdio pelo país e além fronteiras. São apenas as notas em destaque neste jornal dominical, que comporta ainda a atualidade sobre as artes e cultura. Moussaji Galibo está na sonorização, eu sou Adéri Tulipang na edição e apresentação. Votos de ótima escuta. Presidente da República transmite esta segunda-feira em Washington, nos Estados Unidos da América, a experiência de Moçambique no combate à pobreza e desigualdades, gestão de conflitos e mudanças climáticas em zonas vulneráveis. Daniel Chapo, que já se encontra em Washington, é o único chefe de Estado e convidado de honra para o Fórum Fragilidades 2026, organizado pelo Banco Mundial. Na sequência, o enviado especial da Rádio Moçambique a Washington, o jornalista Mohamed Jani, traz a visão do governo moçambicano. Mohamed, boa tarde.
1: Boa tarde. O governo moçambicano está, neste momento, com os olhos focados em projetos de resiliência, desenvolvimento econômico e combate às desigualdades sociais. Quem o diz é o ministro da Planificação e Desenvolvimento, que afirma também que o Fórum Fragilidade vai servir para a mobilização de mais financiamentos para projetos de desenvolvimento do país. Salim Vala falava aqui em Washington, D.C., a propósito da participação de Moçambique no Fórum Fragilidade 2026, um evento do Banco Mundial.
2: Em dezembro do ano passado, o Conselho de Ministros apreciou e aprovou a matriz de alocação de recursos baseado no desempenho. E isso permitiu que Moçambique pudesse concorrer e pudesse ser aprovado a poder beneficiar de cerca de 450 milhões de dólares adicionais, aquilo que são os vários os elementos do portfólio, nas várias áreas, na agricultura, nas infraestruturas, na energia, no turismo, na criação de empregos, no ambiente. Portanto, é um sinal claro de que o nosso país está bem posicionado e que as perspectivas para o futuro serão ainda mais encorajadoras, mais promissoras, tendo em conta o desempenho que nós estamos a ter numa estratégia que é, no fundo, uma mudança de paradigma na forma como encaramos a gestão, por exemplo, das mudanças climáticas, mas a gestão também de conflitos.
1: O ministro Valá referiu também que o governo está, neste momento, a concluir o plano de reconstrução e recuperação pós-cheias 2026, que prevê a mobilização de 1,6 mil milhões de dólares para infraestruturas, capacitação institucional, reforço da capacidade de prevenção a eventos extremos e ajuda aos afetados, sendo este Fórum Fragilidade um espaço certo para a apresentação destes desafios. Refira-se que o presidente da República, Daniel Chapo, já se encontra aqui em Washington, D.C., onde vai co-presidir esta segunda-feira o Fórum Fragilidades 2026, ao lado de Ajay Banga, presidente do Grupo Banco Mundial. Hoje, o chefe de Estado moçambicano vai manter encontros bilaterais com algumas personalidades, com destaque para Linda Thomas Greenfield, antiga embaixadora dos Estados Unidos da América nas Nações Unidas e secretária de Estado adjunta para os assuntos africanos, e ainda Tony Carroll, presidente da US International Finance Partners, onde vão abordar assuntos de interesse comum. Rádio Moçambique, Mohamed Jani, Washington, D.C.
0: Presidente da República é o único chefe de Estado e convidado de honra para o Fórum Fragilidades 2026, organizado pelo Banco Mundial, a ter lugar em Washington, nos Estados Unidos da América. Na sequência, Daniel Chapo transmite esta segunda-feira a experiência de Moçambique no combate à pobreza e desigualdades, gestão de conflitos e mudanças climáticas em zonas vulneráveis. Por cá, mau tempo faz feridos e destrói infraestruturas em Chikonono, no distrito de Mwembe, na província do Niassa. Retrato por Pinto Catawa.
3: Chuva acompanhada de ventos fortes e granizos causou na tarde deste sábado a destruição parcial ou total de residências e infraestruturas públicas no posto administrativo de Chico Nono, no distrito de Muembe, no Niassa. Uma equipe multissetorial do governo distrital deslocou-se às primeiras horas deste domingo ao terreno para apurar os reais danos causados pelo mau tempo naquele ponto da província. A secretária permanente do distrito de Muembe, Felicidade Xizoma, que confirmou a informação à Rádio Moçambique, disse que, na sequência do mau tempo, algumas pessoas deram entrada no posto de saúde local com ferimentos ligeiros.
4: Houve chuva e ventos fortes, tivemos informação, sim, que houve destruição de algumas casas. Não temos até agora o número, mas temos uma equipa lá no terreno a fazer o trabalho de levantamento destes danos todos. A essa altura, poderemos com muita firmeza informar qual foi o número de famílias afetadas, o que realmente terá acontecido. Informações a avançar agora, eu acho que é tudo muito prematuro.
3: Secretária permanente do distrito de Muembe, no Niassa, Felicidade Xizoma, afirmando estar em curso o levantamento de danos causados pelo mau tempo no posto administrativo de Chico Nono. De Lixinga, Pinto, Catawa.
0: Na cidade de Xaixai, em Gaza, já retomaram as obras de construção de raiz do mercado grossista que haviam sido interrompidas por conta das cheias e inundações deste ano. Esta é uma informação trazida por Mário Martins.
5: Trata-se de uma infraestrutura de extrema importância para a organização municipal que vem sendo aguardada com enorme expectativa desde o ano passado, sendo que antes das cheias de janeiro e março últimos, sofreu uma adenda no prazo da sua entrega. O vereador de Obras e Infraestruturas do município de Xaixai informou que, retomadas as obras, decorre a recuperação do muro de vedação que sofreu uma queda na parte traseira, cujos trabalhos de finalização decorrem a ritmo animador. Rogério Manjate explica que, a esta fase, seguir-se-á a construção dos alpendres para os vendedores, que faz parte da segunda fase da empreitada.
6: Caiu o muro da zona em que nós estamos a pensar em construir um canal para drenar as águas para o Rio Limpopo. E, neste momento, as obras já foram retomadas, já está sendo reconstruído o muro, também já retomou-se os trabalhos de construção da estrada de 530 metros que dá acesso ao próprio mercado. Nós, município, como fiscais das obras do mercado do grossista, estamos a pensar que sim, porque tudo, mas quase tudo mesmo, já está feito, excluindo a estrada. Então, neste momento, todas as atenções vão estar viradas à construção de estradas, colocação do pavé. Então, de acordo com aquilo que a empresa apresentou como proposta, achamos que sim, vai se concluir.
5: Vereador de Obras e Infraestruturas do município de Xaixai, Rogério Manjate, e o ritmo para a finalização das obras de construção do novo mercado grossista da cidade de Xaixai, com a entrega prevista para julho próximo. Mário Martins, em Xaixai.
0: O assassinato de Dom Osório Afonso, bispo de Climane, na Zambésia, e administrador apostólico da Beira em Sofala, continua a gerar reações e onda de indignação e repúdio. O jornalista Rizik Zacarias.
7: A comunidade muçulmana nativa da Zambésia condena o assassinato bárbaro do bispo da diocese de Climane e administrador apostólico da arquidiocese da Beira, Dom Osório Afonso. O coordenador regional centro da comunidade muçulmana nativa, Augusto Nobre, repudia o ato e diz que a sua morte deixa a comunidade em estado de choque, enfermidade e profunda tristeza. Com o seu desaparecimento físico, perde-se a voz de um sábio teólogo, pregador dos ensinamentos bíblicos e políticos e sociais.
8: Nós soubemos através dos órgãos de comunicação social, concretamente com a Rádio Moçambique, e na primeira hora. E tivemos logo que nos reunir para podermos também, em conjunto, vivermos esse sentimento e expressarmos o nosso maior desapontamento pelo crime hediondo que aconteceu para o grande líder. Não vimos motivos para assassinar um homem de paz. Então, é um santo padre, ele não merecia esse tipo de bárbaro assassinato. É um ato praticamente condenável, porque é uma ação hedionda.
7: A comunidade muçulmana nativa presta condolências à Igreja Católica pelo desaparecimento físico do líder.
8: A comunidade muçulmana nativa ficou profundamente chocada e muito entristecida com a notícia sobre o bárbaro assassinato do reverendíssimo bispo Estitora, que é nosso querido irmão. A perda da vida do nosso grande líder da Igreja Católica magoou e enfermou a todos os nossos corações. Um teólogo disseminava políticas sociais bastante inclusivas. Nós privilegiamos do seu potencial saber, porque era um líder que promovia mensagens sobre a paz, a compaixão, o amor ao próximo. Lutemos para curar esse desespero.
7: Augusto Nobre, coordenador regional Centro da Comunidade Muçulmana Nativa, Quelimane, Rizik Zacarias.
0: Quem também reagiu é o antigo presidente da República, Joaquim Chissano, depois da missa dominical desta manhã na Sé Catedral de Maputo. Jornalista Paulino Nunes, boa tarde.
9: Boa tarde. O antigo presidente da República, Joaquim Chissano, descreve Dom Osório Afonso, falecido ontem em Quelimane, como um padre de trato fácil e próximo à comunidade cristã. Apesar do pouco contato que manteve com Dom Osório, Joaquim Chissano diz que, enquanto desempenhou as funções de bispo auxiliar de Maputo, o clérigo foi uma referência no serviço da igreja e da população.
10: Parece-me um homem muito aberto e muito chegado ao povo e às pessoas. Não tive tempo de acompanhar, porque ele ficou pouco tempo aqui, fazia trabalho nas paróquias e aqui vinha raramente, foram apenas 2 anos que ficou aqui. Ainda esperávamos ouvir muito dele, porque a bagagem que ele trouxe da sua preparação é muito grande e esperávamos sempre uma contribuição muito grande na nossa igreja.
9: Já o vigário judicial da Arquidiocese de Maputo, padre Hilário Francisco, afirma que a Igreja Católica vive um momento de choque e descrença pelo passamento físico do bispo da Diocese de Quelimane. Padre Hilário diz, no entanto, que a comunidade cristã deve viver a alegria e os ensinamentos deixados por Dom Osório Afonso como forma de honrar a sua memória e legado.
11: Dom Osório tinha bastantes qualidades. De fato, ele ilustrava a palavra de Deus com uma mestria extraordinária. Todos nós conseguíamos compreender a melhor forma de vivermos esta mensagem, em primeiro lugar, de fato, fazermos aquilo que ele nos ensinou. Mas olhar para aquelas suas qualidades, de uma simplicidade, de proximidade, um homem fácil de comunicar.
9: E em representação dos acólitos da Sé Catedral, Aider Guimarães descreveu Dom Osório como um padre carinhoso e sábio.
12: Ele era um pastor sábio, com grandes palavras. As homilias que ele dava nos davam muitos ensinamentos, muitas boas obras. O Dom Osório era muito carinhoso pelas obras que ele fazia. Então acho que nós, os crentes, para sentirmos o bom exemplo do Dom Osório, deveríamos fazer o que ele fazia.
9: Fiéis católicos da cidade de Maputo, reagindo após a missa na Sé Catedral à morte de Dom Osório Sitora Afonso, bispo da Diocese de Quelimane e administrador apostólico da Arquidiocese da Beira.
0: E o Papa Leão XIV manifesta sentimento de pesar devido ao assassinato este sábado de Dom Osório Afonso, bispo de Quelimane na Zambésia e administrador apostólico da Beira em Sofala. Em mensagem apresentada através do canal Telegram da Sala de Imprensa da Santa Sé, o líder da Igreja Católica diz unir-se em oração ao povo da Diocese de Quelimane e de Moçambique para que Deus conceda consolo e guarde em seu amor cada homem e cada mulher. E os chefes da missão da União Europeia e dos seus Estados-membros em Moçambique afirmam que a morte de Dom Osório Afonso representa uma ferida profunda para a comunidade católica e para a sociedade em geral. Em declaração conjunta, os membros da União Europeia apelam para que as autoridades conduzam uma investigação minuciosa e transparente a fim de levar os responsáveis à justiça. Ainda ontem, perdeu a vida em Maputo José Júlia Novunga Sixpence, assessor do gabinete do primeiro-ministro, vítima de morte súbita. E o gabinete de informação refere em mensagem que José Sixpence distinguiu-se pelo seu profissionalismo, dedicação ao serviço público e valioso contributo para o fortalecimento da comunicação institucional do Estado e do Governo. E a bancada parlamentar da Frelimo na Assembleia da República refere que José Sixpence construiu uma carreira marcada pelo compromisso com a informação e pela cobertura de importantes acontecimentos políticos no país e no estrangeiro. Já o secretariado executivo do Sindicato Nacional de Jornalistas recorda a experiência profissional de José Sixpence, destacando a sua dedicação e compromisso com a causa jornalística. As reações por Érica Munguambe.
13: O secretário-geral do Sindicato Nacional de Jornalistas enaltece o contributo do jornalista e assessor do gabinete do primeiro-ministro José Sixpence para o desenvolvimento e consolidação do jornalismo moçambicano. Reagindo à morte ontem de José Sixpence, Farouco Sadiq recorda o seu desempenho na cobertura de assuntos ligados à Assembleia da República.
14: Estamos diante de uma grande perda para o jornalismo moçambicano, para a família da comunicação social. O companheiro José Sixpence foi um jornalista com uma excelente participação nas suas atividades profissionais, quer primeiro no jornal Domingo, para o qual trabalhou, quer mais tarde para o gabinete do primeiro-ministro como assessor de imprensa, mas também teve um papel fundamental na criação da rede de jornalistas parlamentares de Moçambique, teve um papel fundamental nos órgãos do SNJ, da qual participou.
13: Por sua vez, o jornalista e delegado da Sociedade de Notícias em Manica, Jorge Rungo, classifica de devastadora e trágica a morte do seu amigo e colega José Sixpence. Jorge Rungo destaca que o percurso de Sixpence foi, acima de tudo, marcado por honestidade.
15: Em breves palavras, posso dizer que é uma tragédia. É uma tragédia. Não tem outro termo para usar. O Six era competente, sério, dedicado. E tinha uma particularidade excepcional, que era a honestidade. Teve muitas oportunidades na vida, mas a consciência dele, a personalidade dele, lhe dizia sempre para fazer as coisas que lhe parecessem as mais corretas. E é por isso que tornou-se um grande homem, um grande rapaz, um grande amigo e também um grande pai.
13: O assessor do gabinete do primeiro-ministro, José Sixpence, perdeu a vida ontem em Maputo, vítima de morte súbita. Sixpence foi membro fundador e primeiro coordenador da Rede dos Jornalistas Parlamentares de Moçambique, uma agremiação formada para melhorar a cobertura dos assuntos relativos à Assembleia da República. Até a data da sua morte, José Sixpence exercia, desde 2015, as funções de assessor de imprensa do primeiro-ministro.
0: As principais preocupações da população de Cabo Delgado, com destaque para o terrorismo, estiveram sob o olhar atento da Brigada Central da Frelimo de assistência a esta província. Com efeito, o tema sobre o combate ao terrorismo, face ao seu impacto destrutivo na estabilidade social e económica da província de Cabo Delgado, em particular, e do país em geral, poderá ser levado aos debates da Conferência Nacional de Quadros a ter lugar em Chimoio. Sumali Gilberto.
16: O chefe adjunto da Brigada Central de Assistência à província de Cabo Delgado, Carlos Cilia, reforçou em Pemba que o terrorismo é um mal que afeta severamente a vida social e económica de todos os moçambicanos. Carlos Cilia falava no encerramento da Conferência Provincial de Quadros da Frelimo, realizada na última sexta-feira na cidade de Pemba. O encontro de um dia debateu as principais preocupações da população de Cabo Delgado e culminou com a apresentação dos 153 delegados à Conferência Nacional de Quadros, agendada para o próximo mês de agosto na província de Manica. Carlos Cilia sublinhou que a destruição de bens públicos e privados, o deslocamento de famílias e o condicionamento da livre circulação de pessoas e bens em algumas regiões de Cabo Delgado são marcas das ações inimigas que colocam o terrorismo no centro dos principais desafios do país.
17: E fomos unânimes aqui de reafirmar que o terrorismo é a maior causa do sofrimento das populações da nossa província em Cabo Delgado, mas também levamos uma mensagem a todos os moçambicanos que sintam que o terrorismo é um mal que destrói o nosso país, que nos empobrece cada vez mais, que cria desgraças às famílias e que assumamos que a guerra, esse é o terrorismo, é o mal que afeta a todos os moçambicanos.
16: Carlos Cilia, chefe adjunto da Brigada Central de Assistência a Cabo Delgado, no encerramento na última sexta-feira da Conferência Provincial de Quadros da Frelimo, rumo à magna reunião do partido, agendada para agosto na cidade de Chimoio, província de Manica. Refira-se que, nos debates em sede da Conferência Provincial, os mais de 100 militantes conferencistas reforçaram a necessidade de incluir o tema sobre o combate ao terrorismo na agenda nacional, face ao seu impacto destrutivo na estabilidade social e económica da província e do país em geral. Sumali Gilberto, em Pemba.
0: E a chefe da Brigada Central da Frelimo de Assistência à Província de Sofala, Ana Komwene, apela à coesão interna dos membros do partido. Benícia Fayane.
18: A chefe da Brigada Central da Frelimo de Assistência Política na província de Sofala, Ana Kumani, apela à coesão, espírito de camaradagem aos delegados da Conferência Nacional de Quadros a realizar-se de 21 a 23 de agosto em Manica. Ana Kumani disse que só com a união é que se podem atingir os objetivos do partido rumo às eleições municipais e gerais em 2028 e 2029, respectivamente. A chefe da Brigada Central falava no encerramento da Conferência Provincial de Preparação da Reunião Nacional de Quadros, que culminou com a eleição de 20 dos 45 delegados de Sofala.
19: Cumpre-nos reiterar a nossa mensagem de apelo à chegada, porque é importante interiorizarmos e levarmos conosco ao regressar à nossa proveniência, que devemos nos empenhar ainda mais para estarmos na vanguarda e servirmos de exemplo no cumprimento das orientações do nosso camarada presidente, Daniel Francisco Chapo, presidente da Frelimo e Presidente da República de Moçambique. Devemos todos aderir e levar esta mensagem de volta junto às nossas comunidades, aos nossos camaradas, membros e aos militantes e simpatizantes do partido. Vamos a Chimoio com uma mensagem clara. A província de Sofala está na vanguarda. A província de Sofala continuará na vanguarda, porque na província de Sofala, com a Frelimo e Chapo unidos, Moçambique avança.
18: Por seu turno, o primeiro secretário da Frelimo em Sofala, Luiz Nzonzo, disse esperar que os delegados eleitos representem condignamente e saibam transmitir as mensagens e preocupações da população deste ponto do país.
20: Apelamos ainda a todos nós que continuemos a dar a nossa contribuição nos vários processos que o nosso partido desencadeia rumo à conquista de mais vitórias. Queremos também nos servir deste momento para endereçar a nossa profunda gratidão às comissões de trabalho, ao secretariado técnico deste evento, aos oficiais do protocolo, aos órgãos de comunicação social e a todos envolvidos na preparação e realização desta conferência.
18: O primeiro secretário da Frelimo em Sofala, Luiz Nzonzo, falando no encerramento da Conferência Provincial de Preparação à 11ª Conferência Nacional de Quadros. Da cidade da Beira, Benícia Faiani.
0: Quando são 12 horas e 53 minutos, um olhar à atualidade internacional, as autoridades sul-africanas apreenderam este sábado no porto de Durban perto de 90 quilos de droga avaliada em cerca de 36 milhões de randes, o equivalente a cerca de 145 milhões de meticais. A droga estava escondida numa máquina escavadora importada de Santos, no Brasil. A operação envolveu agentes alfandegários que interceptaram a substância suspeita de ser cocaína e alertaram membros do Departamento Sul-Africano de Combate ao Narcotráfico. A droga apreendida vai ser enviada para um laboratório de ciências forenses para análise química. Até o momento, nenhum suspeito foi detido. Subiu para 488 o número de casos de ébola na República Democrática do Congo. O número inclui 86 mortes. As autoridades de saúde na República Democrática do Congo justificam que os casos tendem a aumentar devido à rápida e contínua transmissão comunitária. O balanço anterior apontava para 452 casos, incluindo 82 mortes por ébola no país. Abrimos agora a página sobre a atualidade das artes e cultura. A Vila Municipal de Massingir está em festa. Passam hoje 3 anos desde que ascendeu a categoria de município. Para além de refletir sobre os desafios, a efeméride está a ser marcada por atividades recreativas, incluindo manifestações de expressões artístico-culturais locais. Rui Macaringue.
21: Várias atividades de índole cultural, recreativo e desportivo marcam as celebrações do 3º aniversário da municipalização da Vila Autárquica de Massingir, que se assinala este domingo. No topo das atenções estão as danças tradicionais locais, nomeadamente Massessa, Macuai, uma partida de futebol e um espetáculo musical envolvendo alguns artistas renomados da província de Gaza. O presidente do município de Massingir, que deu a conhecer esta informação, referiu que, além do entretenimento a marcar a efeméride, os 3 anos de municipalização refletem a franca evolução socioeconômica da nova vila autárquica da província de Gaza, daí que o lisonjeiro vai para todos os municípios. Aliás, de acordo ainda com o Edil Ajeon Govern, a Vila Autárquica de Massingir tem pela frente vários desafios, a destacar o combate à erosão.
1: A nossa vila está propensa à erosão. Sentimos que há um trabalho de base de consultoria que nós precisamos de desenvolver para podermos perceber os sinais que a nossa vila, com estas mudanças climáticas que caracterizam tanto a nossa circunscrição, pode vir a dar nos próximos dias.
21: Presidente do município de Massingir, Ajeon Govern, e os desafios por que passa esta vila autárquica, que este domingo celebra o 3º aniversário da sua municipalização. Cidade Xuxai, Rui Macaring.
2: As Ilhas Maurícias estão disponíveis para trabalhar com Moçambique e outros países africanos no reforço das intervenções no setor do turismo para torná-lo mais robusto e virado à arrecadação de receitas e criação de emprego. Fidalgo Júnior.
22: É um compromisso assumido pelo segundo ministro do Turismo da República das Maurícias, Sidney Pierre, que falava este sábado na ilha de Moçambique, onde participou de uma excursão turística inserida no programa do Fórum Nacional de Turismo e de Investimento, realizado semana finda no distrito de Rapalli. Definitivamente penso que Moçambique tem um grande potencial. Grande potencial por causa dos recursos que possui. Estamos totalmente comprometidos, como Conselho de Turismo Africano, para apoiar seu desenvolvimento em colaboração com outros países. A excursão deste sábado teve uma visitante de cunho literário e com prestígio internacional. Paulina Chiziane mostrou-se feliz com o que viu e ouviu neste que foi o seu regresso à primeira capital do nosso país.
23: É um reencontro com a paz, o bem-estar, com o silêncio e com o paraíso que esta ilha representa.
24: O que comeu na ilha de Moçambique?
23: Siri, siri, revoada, chima e coisas boas que só a ilha tem.
22: Abdul Tauzir, diretor do Museu da Ilha de Moçambique, em representação das autoridades locais, mostrou-se feliz pela visita à sua cidade.
25: Importante e valiosa, no sentido de que com estes nossos visitantes, eles vão poder ver e apreciar ao vivo a história que encerra a Ilha de Moçambique, sabendo que a Ilha de Moçambique é património mundial da humanidade.
22: Na cidade da Ilha de Moçambique, além da Fortaleza São Sebastião, do Museu da Ilha de Moçambique, a excursão contemplou a zona de Macute, tendo os turistas escalado vários bairros desta área. Fidalgo Júnior, Rádio Moçambique, Nampula.
2: Na Galeria do Porto de Maputo está patente uma exposição coletiva numa iniciativa que visa recuperar a memória do brinquedo papagaio nas ruas de Maputo. Nosso colega Ori Pota foi compreender melhor a intenção desta exposição.
26: Pensando em crianças e memórias de infância, amigos e amantes das artes conceberam um projeto Voando entre Sonhos e Cores. O resultado está disponível a partir de hoje na Galeria do Porto de Maputo, numa exposição coletiva que pode ser apreciada até o dia 12 de junho. Mauro Brito é um dos artistas convidados na iniciativa Voando entre Sonhos e Cores. Ele afirma que a iniciativa devolve aos participantes as memórias da infância e a alegria para as crianças que atualmente são absorvidas pelo mundo digital.
27: Esta iniciativa consiste em trazer estas brincadeiras, estas ocupações saudáveis, que são também importantes para a convivência social, para a integração, para a inclusão, para trazer as crianças de volta ao ponto inicial, aquele lugar que nos é muito característico, que nos moldou, que é a infância. E daí explorar um pouco a volta da sua memória, da sua relação social, esta iniciativa vá avante. Como se tivesse de devolver alegria às crianças que hoje, infelizmente, são tomadas ou são absorvidas pelo mundo digital, pelos telemóveis, e pouco têm brincado nos quintais, têm interagido com
26: o papagaio nas ruas de Maputo. A exposição coletiva pode ser apreciada até o dia 12 de junho do corrente ano na Galeria do Porto de Maputo.
0: Termina-se um Jornal da Tarde, assinado por Moussa Ghalibo na sonorização e Adair Tulipang na edição e apresentação. Boa tarde.

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0: E domingo desportivo na Monte 7 de junho de 2026. 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

0: 15 horas 9 minutos e tela Campo e a Estrela, Marraquém. 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
1: 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Associe-lhe, Ifa, bolas baixas do campo, o Anguena Balenço, o Incomatibo é Jeremias, e a Gunha Balenço, o Batangulista da Escola de Sargento, o Gama Cássio, bolas de Jeremias, bolas baixas do campo, a Pupu, bola, Balenço, o Incomatibo, bola, o Batangulista, o Bele, o Escola de Sargento, o Absustique, Nácio, e a Luz, o Campo, e daí, como é que ela, a escola, como é esse Incomatibo. 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Jaime, que só cagando bola para o Dumba, já matou um cruzamento, vai Bapito. 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Da vez que a bola vai em combate, não vou na. 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Quando o Belenço é um combate, assusta, bola de baixo, que é o campo. Quando o Belenço é a escola de sargento, porque o Belenço é um combate com o Bapito. 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bola, vai, vamos, Bele, que é o Bele, bate a casa branca, escola de sargento, o Gama, aí o bola branca no combate, vai o bolo branca ao escola de sargento, vai ficar com o bolo como se não fosse, bolo de esquerda, com a ninguém branca ao escola de sargento, campo com a ninguém na quarta rede, Rafael, a coma, ah, tem que lá muito comentar a bola de esquerda, que acabou com a ninguém, o Sene, com a 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A escola de sargento vai iniciar a jogada em combate. 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
1: 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Anca pra mim, pra canal, até que ela comece a pegar a bola. 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Então, com o dinheiro, e aquele vídeo de um ano, eu acho que eu dinheiro, e André, com o Antônio, e André, lá, eu sei que eu não sei, mas eu vale o dinheiro. Muito obrigado, André. 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
1: 19:30.
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0: Saudações, seja bem-vindo ao Jornal da Noite da Rádio Moçambique. Presidente da República, Daniel Chapo, mantém encontros em Washington com as atenções viradas à mobilização de mais investimentos para Moçambique. Recebe garantias para a implementação de um projeto de construção de 112 pontes que serão instaladas ao longo do país. 9 feridos e 270 casas destruídas parcial ou totalmente. É resultado de um vendaval que fustigou este sábado a localidade de Xunjota, no distrito de Moembe, no Niassa. Presidente Cyril Ramaphosa diz que o governo está determinado a não permitir que oportunistas explorem a questão da imigração ilegal para desestabilizar a África do Sul. São tópicos do Jornal da Noite, edição de domingo, 7 de junho de 2026. Está na companhia de Ernesto Chauque na edição e apresentação, com Jerônimo Wamba na sonorização. Fique conosco e acompanhe de perto tudo o que acontece no seu país e no mundo. O Jornal da Noite. Presidente da República, Daniel Chapo, mantém encontros em Washington com as atenções viradas à mobilização de mais investimentos para o país. Detalhe com o enviado especial da Rádio Moçambique a Washington, o jornalista Mohamed Jan.
1: Boa noite. É neste sentido que Daniel Chapo é convidado de honra para co-presidir a Conferência Fragilidade 2026 ao lado de Ajay Banga, presidente do Grupo Banco Mundial. A arrancar já na segunda-feira, aqui em Washington, D.C., o evento bienal do Grupo Banco Mundial vai reunir líderes globais, formuladores de políticas e especialistas para discutir e compartilhar soluções práticas sobre como operar em áreas afetadas por fragilidade, conflito e violência. Aliás, nos últimos anos, o Banco Mundial tem redobrado as suas atenções para financiar Moçambique em projetos ligados à reconstrução da província de Cabo Delgado, infraestruturas, energia, agricultura e desenvolvimento. Só em Cabo Delgado estão a ser investidos atualmente 30 milhões de dólares no âmbito do projeto Conecta Negócios, valor injetado diretamente nas micro, pequenas e médias empresas locais de diversos setores de atividade.
0: Momento, Jane, da nossa redação central, e a indicação de que o Presidente da República, Daniel Chapo, mantém encontros em Washington com as atenções viradas à mobilização de mais investimentos para Moçambique. A indicação que temos é que há garantias para a implementação de um projeto de construção de 112 pontes.
1: Boa noite. Presidente da República recebe garantias para a implementação de um projeto de construção de 112 pontes que serão instaladas ao longo do país. A garantia neste sentido foi apresentada hoje em Washington, D.C., por Paulo Sullivan, presidente de negócios internacionais de uma empresa norte-americana denominada Acro Bridge. Segundo Paulo Sullivan, a firma internacional está interessada em trabalhar em estreita colaboração com o governo de Moçambique na área de infraestruturas. Tivemos a oportunidade de falar sobre o progresso deste projeto e demonstrar o nosso compromisso contínuo em servir não apenas o povo de Moçambique, mas também a relação mais ampla entre Moçambique e os Estados Unidos da América. Acho que o presidente Chapo falou sobre o profundo compromisso com o progresso como os resultados. Acho que as palavras são importantes, mas as ações são muito mais. E penso que estamos num bom caminho para a implementação destes projetos e mais. Ainda hoje, o presidente da República manteve aqui em Washington, D.C., um encontro com a antiga embaixadora dos Estados Unidos da América nas Nações Unidas e atual representante de um grupo de consultoria em investimentos denominado APCO Worldwide, com foco na apresentação das potencialidades do país e nas áreas de maior interesse de desenvolvimento. A antiga embaixadora da ONU e representante de investidores da APCO Worldwide disse à saída do encontro com o presidente Chapo que garante apoio Moçambique na atração de novos investimentos.
2: I had the opportunity to speak with the president
1: Tive a oportunidade de falar com o presidente Chapo sobre os desafios e as oportunidades para o investimento privado em Moçambique. Estou aqui em representação da APCO Worldwide e a trabalhar em estreita colaboração com a doutora Adesina, que também está empenhada em analisar investimentos para Moçambique através da Cimeira de Investimento Global em África, que lançamos no Dubai em fevereiro passado. E espero que através desta reunião e de futuras reuniões com o governo de Moçambique consigamos encontrar oportunidades para trazer mais investidores para Moçambique. No rol dos encontros inseridos na sua visita a Washington, D.C., o estadista moçambicano recebeu ainda Garrick Gish, CEO da U.S. International Finance Partners, que manifestou interesse do grupo em investir em Moçambique na área do turismo, tendo garantido que em breve uma equipa vai visitar o país. Refira-se que o presidente Daniel Chapo está em Washington, D.C. para co-presidir o Fórum Fragilidades ao lado de Ajay Banga, presidente do Grupo Banco Mundial. A cimeira arranca esta segunda-feira e vai reunir mais de 3 mil participantes no encontro a decorrer em formato híbrido. Rádio Moçambique, Mohamed Gianni, Washington, D.C.
0: Autoridades moçambicanas repatriaram este domingo o segundo grupo de moçambicanos vítimas de ataques xenófobos na província sul-africana de Cabo Ocidental, Eduardo Figurão.
2: Trata-se de 169 compatriotas, incluindo 16 menores, que foram forçados a abandonar as zonas de Mossel Bay e Hermanos, nos arredores da cidade do Cabo. Na sua curta passagem por Joanesburgo, Arnaldo Massing e Kilda Sitoy partilharam os momentos difíceis porque passaram.
3: Nem consegui tirar nada, só estou com mesmo com essa roupa que está no meu corpo. Foi uma coisa que nem nós esperávamos, porque imagina alguém chegar e dizer sai, agora não leva nada, não veste com roupa, não veste com nada, só saem com a roupa que vocês têm.
4: Quando estou não tenho nada. Só simplesmente o que eu consegui recuperar, simplesmente só foi o telefone. Fui ajudado com as pessoas pelo caminho e fui dado roupa. A única coisa que eu trazia, só trazia camiseta, esta camiseta, ding-dong por dentro, simplesmente.
2: E quais são os planos para o futuro?
4: Eu posso dizer de que vou na ajuda da família para ver se podem me ajudar com alguma coisa, corro para algum negócio, alguma coisa. Não, infelizmente não tenho futuro, vou dizer assim.
3: Nem sei por onde começar, não tenho lá para lá, porque não vejo oportunidades em Moçambique, não tenho nenhuma oportunidade, porque mesmo se eu disser, vou trabalhar numa casa, nós todos sabemos que epa, só pagam dois e meio. Como é que você vai trabalhar para uma pessoa para te pagar em 2 mil quando você tem criança? Só Deus é que sabe.
2: As autoridades moçambicanas dizem que continuam a monitorar a situação e a prestar assistência aos cidadãos afetados. O cônsul de Moçambique em Joanesburgo, Guilherme Tamel, revelou que este sábado houve mais uma marcha violenta na zona de Devington, nos arredores de Joanesburgo, sem o registro, por enquanto, de vítimas moçambicanas.
0: E o presidente Cyril Ramaphosa diz que o governo está determinado a não permitir que oportunistas explorem a questão da imigração ilegal para desestabilizar o país, Eduardo Figurão.
2: Numa declaração à Nação este domingo, Ramaphosa reiterou que na África do Sul não há espaço para xenofobia, racismo, sexismo, afrofobia ou qualquer forma de intolerância. O presidente sul-africano deixou claro que apenas os funcionários governamentais devidamente autorizados podem agir contra violações da lei, incluindo a lei de imigração. Ele enfatizou que nenhuma pessoa singular tem permissão para confrontar alguém na rua e exigir um comprovativo de nacionalidade.
5: As communities and as a society...
2: E como comunidades e como sociedade, não nos devemos deixar levar pela tentação de nos unirmos àqueles que querem que nos voltemos contra as pessoas que não nasceram na África do Sul e que estão entre nós. Não permitiremos, nem devemos permitir que os grupos utilizem as legítimas preocupações dos sul-africanos para desestabilizar o nosso país, incitando à ilegalidade e à violência. Agiremos contra as forças que exploram as preocupações do nosso povo com a imigração ilegal para promover as suas próprias agendas políticas, pessoais ou criminosas. Não nos deixaremos enganar ou influenciar por campanhas nas redes sociais que difundem desinformação, notícias falsas e mentiras sobre estrangeiros. Devemos preocupar-nos com o fato de o sentimento xenófobo ser, por vezes, acompanhado de insultos, ofensas ou ataques tribais e étnicos dirigidos a outros sul-africanos. Cyril Ramaphosa defende uma África do Sul onde todas as pessoas que entram no país o façam legalmente. Uma África do Sul onde as leis de imigração são respeitadas e aplicadas. Uma África do Sul onde as empresas concorrem de forma justa. E uma África do Sul onde as comunidades se sintam seguras e protegidas. Rádio Moçambique, Eduardo Figurão, Joanesburgo.
0: Jornal da Noite da Rádio Moçambique, estúdios em Maputo. Vamos ler uma carta do antigo presidente da República, Joaquim Chissano, dirigida ao presidente da Conferência Episcopal de Moçambique, e que diz o seguinte: com profunda consternação que me dirijo a Vossa Excelência Reverendíssima para apresentar as minhas mais sentidas condolências pelo trágico falecimento de Dom Osório Setor Afonso, Bispo de Quilimane. Neste momento de luto e dor, associo-me à Igreja Católica em Moçambique, ao clero, aos religiosos e religiosas, bem como a todos os fiéis, partilhando a tristeza causada pela perda de um pastor dedicado, cuja vida foi inteiramente consagrada ao serviço de Deus, da Igreja e do povo moçambicano. Dom Osório distinguiu-se pelo seu testemunho de fé, pela sua humildade, pelo seu espírito de serviço e pelo seu compromisso permanente com os valores do Evangelho. O seu ministério episcopal foi marcado por uma entrega generosa à missão pastoral, deixando um legado de dedicação, proximidade, esperança junto das comunidades que serviu. E a sua partida prematura constitui uma perda profundamente sentida para a Igreja e para o país. E manifesto igualmente a minha firme condenação deste ato hediondo e exprimo o desejo de que as autoridades competentes procedam ao cabal esclarecimento das circunstâncias em que ocorreu este lamentável acontecimento, para que a verdade seja plenamente apurada e a justiça devidamente realizada. Renovando a Vossa Excelência, reverendíssimo, os meus sentimentos de profundo pesar, consternação, respeito, subscrevo-me em união de oração. Esta é a carta do antigo presidente da República, Joaquim Chissano. Jornal da Noite da Rádio Moçambique, estúdios em Maputo. Este é o habitual espaço de análise aos domingos no Jornal da Noite dos assuntos que marcaram a semana. Hoje vamos olhar para a participação do Presidente da República, Daniel Chapo, no Fórum Internacional do Banco Mundial nos Estados Unidos da América. Apoio do governo moçambicano às vítimas do incêndio na Índia e às vítimas de xenofobia na África do Sul. Olharemos também para o assassinato do Bispo da Diocese de Quilimane, Dom Osório Setor Afonso. Estamos com o nosso comentarista residente, Delcio Alfazema. Boa noite, obrigado pela sua presença aqui nos estúdios da Rádio Moçambique.
6: Boa noite, Chau. Boa noite a todos os ouvintes da Rádio Moçambique.
0: Adelso Alfazema, o Presidente da República, participa como convidado de honra na sessão inaugural do Fórum sobre Fragilidades 2026, promovido pelo Banco Mundial, a ter lugar nos Estados Unidos da América. E Chapo é o único chefe de Estado presente no evento e irá co-presidir a sessão de abertura ao lado de Ajay Banga, presidente do Grupo Banco Mundial. E que significado político e diplomático tem o fato de Daniel Chapo ser o único estadista convidado para co-presidir a sessão inaugural deste Fórum Internacional?
6: Bom, este evento decorre como segunda edição. A primeira vez que decorreu foi em 2024. E na segunda edição do evento, ter o chefe de Estado moçambicano como o convidado de honra que vai co-presidir a sessão de abertura e o decurso todo o evento, eu penso que é um prestígio. Isto coloca Moçambique em destaque, porque todo mundo vai estar a acompanhar um evento de grande relevância. Estão lá atores do governo de todo o mundo, estão lá investidores, agentes que trabalham na área financeira, estão lá acadêmicos, sociedade civil. Portanto, é um evento da dimensão global. E poder estar e intervir neste evento é sempre um prestígio, é um reconhecimento. E depois é a oportunidade também para Moçambique fazer passar a sua agenda sobre a independência económica. O tema destas conferências, portanto, esse é um dos maiores eventos que o Banco Mundial organiza, portanto, evento bienal, que tem a ver com a questão das fragilidades, conflitos, as questões que têm a ver com energia, etc. Então, é uma oportunidade, uma vez mais, do Presidente poder passar aquilo que é a sua visão e a perspectiva que tem de Moçambique em relação a estas questões todas. E depois, é também um sinal de que as nossas relações com o Banco Mundial estão em alta. Há de notar que estamos no segundo ano de governação do Presidente Chapo e a interação com o Banco Mundial entre o Presidente Chapo e o Presidente do Banco Mundial, Ajay Banda, tem sido muito intensa. Já esteve cá, o Presidente do Banco Mundial, o Presidente Chapo também já esteve a visitar a sede do Banco Mundial e parece que eles têm interagido constantemente, sobretudo em matérias estruturantes, como é o caso que tem a ver com a questão das energias renováveis e que o Banco Mundial tem estado a olhar Moçambique como um país que tem perspectivas boas e que pode ser uma resposta global para esta questão que tem a ver com as energias alternativas. Então, vale a pena, e está de parabéns o Presidente Chapo, está de parabéns Moçambique, porque nós estamos lá não só como convidados de honra, mas como o único Presidente, chefe de Estado, que vai poder participar e intervir neste encontro.
0: De que forma a partilha da experiência moçambicana na prevenção e gestão de conflitos, consolidação da paz e resiliência comunitária pode influenciar futuras parcerias e financiamentos internacionais, não só com o Banco Mundial, mas com outras instituições?
6: Moçambique desenvolveu e tem estado a aprimorar um modelo próprio de resolução de conflitos. Temos várias experiências, vários históricos, mas esta questão agora, por exemplo, deste diálogo político mais aberto, envolvendo diferentes sectores da sociedade numa perspectiva de médio e longo prazo, eu penso que é uma ferramenta importante. A forma como nós ultrapassamos o conflito com a RENAM, inclusivamente a questão da desmobilização, etc., também é um mecanismo e uma experiência que Moçambique pode levar para o mundo. A necessidade de financiamento específicos para os países que saem de uma experiência pós-conflito e avança para um modelo de governação democrática, Moçambique tem a receita e sabe quais são as necessidades específicas em termos de financiamento que precisa tanto para criar oportunidades para os jovens, como também para estruturar e fortalecer as suas instituições democráticas e também aquilo que são os planos de governação. Portanto, é um país que tem uma experiência muito própria de resolução de conflitos e que esta experiência está a ser aprimorada e consolidada, mas que ainda assim já se pode levar para vender este modelo para o mundo.
0: Vamos passar para o segundo ponto. Pelo menos dois moçambicanos fazem parte do grupo das vítimas mortais de um incêndio que ocorreu numa unidade hoteleira na capital indiana, Nova Delhi. E após tomar conhecimento do incidente, o executivo ativou mecanismos de assistência consular para acompanhar de perto a situação, de modo a informar as famílias de prestar toda a assistência requerida. Por outro lado, o governo está a prestar assistência multiforme aos moçambicanos vítimas de ataques xenófobos na vizinha África do Sul e que inclui o seu regresso ao país. Edelcio Alfazema, perante estas duas situações, como é que avalia a prontidão e a capacidade do Estado moçambicano de proteger e apoiar os seus cidadãos no exterior?
6: Bom, primeiro lamentar a perda de vidas humanas, tanto no caso da xenofobia na África do Sul como na Índia. Mas é preciso também reconhecer e destacar a capacidade e a rapidez com que as nossas representações diplomáticas têm estado a responder a essas situações de incidentes, de acidentes, de moçambicanos na diáspora que têm estado a precisar de ajuda. Esta questão da Índia, pronto, é um acidente, não era uma situação esperada. Apesar de estar a ser recorrente na Índia e ser comum na Índia a ocorrência desses tipos de eventos, mas nós tivemos dois moçambicanos e a resposta da nossa representação diplomática foi excelente. Rapidamente fez um mapeamento, o reconhecimento, identificou as pessoas e comunicou e está a dar a devida assistência às famílias. E isto não é isolado. Temos também o caso da xenofobia, como bem fez referência, mas vai-se lembrar que há bem pouco tempo houve uma moçambicana durante as inundações em Portugal que perdeu a vida, que também houve uma assistência pontual, houve uma moçambicana que perdeu a vida na China, que também houve uma assistência pontual. Portanto, nós estamos a ter uma representação diplomática que está a ser mais útil para os moçambicanos no que diz respeito à assistência humanitária quando é necessário. Mas aí está, há de haver necessidade também dos moçambicanos, quando se deslocam para fora do país, poderem cumprir com todos aquilo que são os requisitos necessários, incluindo a comunicação pronta, antepada, às nossas representações diplomáticas, para que, em caso de houver uma necessidade de assistência, portanto, podermos ter essa resposta pontual.
0: Alguns círculos aqui na sociedade defendem que os moçambicanos deviam reagir da mesma forma como os sul-africanos. Qual é o seu ponto de vista?
6: Não, isto seria totalmente insustentável e criaria uma situação de caos, porque estamos numa situação de uma tensão que tem as suas raízes mais sociais e políticas do histórico do apartheid na África do Sul. E uma resposta em termos de retaliação, como infelizmente via a RENAMO a tomar um posicionamento oficial nesse sentido, eu penso que seria uma situação trágica. O que temos que fazer neste momento é apoiá-los, é poder tomar medidas, e o nosso governo está a intervir muito bem ao fazer o repatriamento daqueles cidadãos que estão em situação crítica. Mas uma situação de retaliação, eu penso que entraríamos numa crise diplomática desnecessária e, no lugar de solução, nós agravaríamos ainda mais a situação.
0: Vamos olhar para o terceiro e último ponto. O bispo de Quilimane, Dom Zoro Sitor Afonso, de 54 anos, foi assassinado a tiro este sábado, 6 de junho, no interior da sua residência episcopal na província da Zambésia. E que impacto poderá ter este assassinato de Dom Zoro Sitor Afonso na percepção da segurança pública em Moçambique, sobretudo quando a vítima é uma figura religiosa de elevada relevância social e moral?
6: Bom, é uma situação triste, lamentável, mas também é visível e perceptível para o mundo e para os moçambicanos que o país tem estado a fazer um esforço para reforçar a questão da segurança. O que se tem que fazer agora é ter a serenidade e acreditar que as instituições, sobretudo o CERNIC, vai fazer um trabalho de fundo, de base, para poder esclarecer. Uma situação que poderá ficar mal será se não haver esclarecimento, se não haver resposta, se não haver seguimento a isso. Mas, para já, não há necessidade de nos antecipar e nos precipitarmos em encontrar culpados, mas, claramente, que enquanto não houver um esclarecimento definitivo, isto pode significar um retrocesso e beliscar um pouco, pela negativa, os esforços que estão-se a fazer para tornar o país cada vez mais seguro. Com estas questões todas de controle dos raptos, esta questão toda de controle do tráfico de drogas, desta questão da criminalidade. Mas, portanto, é uma situação, não é habitual para uma província como Zambésia, a cidade de Quilimane, é uma situação pontual. Eu acredito que nos próximos dias as entidades vão poder dar alguns esclarecimentos sobre os contornos desse crime.
0: E tendo em conta a repercussão nacional e internacional do caso, há quem veja este crime como um episódio isolado e há quem enquadre num contexto mais amplo de violência e criminalidade. Na sua análise, é que sinais devem ser observados para compreender o verdadeiro significado deste assassinato?
6: Não, há elementos que apontam para uma situação isolada. Primeiro é o contexto territorial onde ocorre. Segundo é o próprio ator envolvido, portanto a vítima, que é um líder religioso, e o espaço onde estava, que era mesmo no lugar onde vivem os bispos ou os padres da Igreja Católica. Portanto, isto não é uma situação, um crime comum em Moçambique. Então, e o próprio ator não é uma figura polêmica, pelo que se sabe agora, que estava dentro do contexto religioso a efetuar reformas. Isto também é de um conhecimento público e os próprios religiosos da Igreja Católica, os padres também reconhecem e assumem isso. Agora, não há neste momento elemento para, a partir deste caso, generalizarmos e pormos em causa todos os progressos que estamos a ter dentro do contexto de combate à criminalidade, mas insisto no ponto de que há de haver necessidade de rapidamente haver um esclarecimento para sossegar os ânimos. Vai-se lembrar, Chauque, quando houve o suicídio daquele gestor do banco, também se correu-se para tentar trazer uma interpretação política, questões que têm a ver com o negócio, com a banca, etc., mas que as investigações vieram mostrar que tratou-se efetivamente de um suicídio. Então, há de haver necessidade de podermos ter a calma, termos a serenidade para deixar com que as instituições funcionem e que estas instituições também sejam céleres na investigação e na conclusão para poderem comunicar à sociedade e ao mundo.
0: Muito obrigado, Delson Fazema, pela sua presença aqui nos estúdios da Rádio Moçambique, neste que é o habitual espaço de análise dos assuntos que marcaram a semana. O Jornal da Noite, a primeira dama da República, Geta Chapo, inaugura amanhã no distrito de Buza, em Sofala, o Centro de Saúde de Gruja, uma unidade sanitária do tipo 2, concebida para melhorar o acesso da população aos serviços médicos essenciais e reduzir as longas distâncias percorridas pelas comunidades em busca de cuidados de saúde. O secretário-geral da Frelimo, Shaquille Abubakar, inicia esta segunda-feira uma visita de trabalho à província de Manica, com o principal objetivo de avaliar no terreno o grau de preparação da 11ª Conferência Nacional de Quadros, que terá lugar de 21 a 23 de agosto próximo na cidade de Chimoio. 9 feridos, dos quais 2 em estado grave, 270 casas destruídas parcial ou totalmente, o resultado de um vendaval que fustigou este sábado a localidade de Xunjota, no distrito de Muembe, no Niassa. Pinto Catawa.
7: Dos feridos graves, uma é menor de 3 anos com a mãe. Ambas contraíram ferimentos por queda de habitação e seguem transferidas do Centro de Saúde da sede do Distrito de Muembe para o Hospital Provincial de Lixinga. Dados preliminares indicam que o vendaval afetou 275 famílias, o correspondente a 1.205 pessoas. O administrador do Distrito de Muembe, Cássimo Abud, disse que o fenômeno destruiu também totalmente a cobertura da maternidade da Secretaria da Localidade. Segundo o administrador, as famílias afetadas estão expostas ao relento e necessitam de assistência pontual de alimentos e kits de abrigo.
8: Das casas construídas de forma precária, com a destruição parcial, temos o registro de 214 e 26 que foram danificadas por completo. E em termos de casas convencionais, temos o registro de 9 que completamente ficaram danificadas e 21 parcialmente danificadas.
7: Questionado se o mau tempo teria causado vítimas mortais, o administrador respondeu o seguinte:
8: são dados preliminares e que neste momento, em termos de registro de percas humanas, ainda não consta nas nossas informações e do trabalho que a Comissão Conjunta efetivou. Não consta esse dado.
7: Administrador do distrito de Muembe, Cássimo Abudo, e os contornos da tempestade que fustigou na tarde deste sábado a localidade de Xuanjota, posto administrativo de Chiconono, província do Niassa. De Lixinga, Pinto Catawa.
0: Na página internacional, subiu para 488 o número de casos de Ebola na República Democrática do Congo. O número inclui 86 mortos. As autoridades de saúde naquele país justificam que os casos tendem a aumentar devido à rápida e contínua transmissão comunitária. O tempo. Amanhã a cidade de Teata poderá ser a mais quente do país, com uma temperatura máxima de 31 graus centígrados. Segue Nampula e Pemba com 30 graus. Quelimane, 28. Inhambane, Vilanculo e Beira, 27. Maputo e Xai-Xai, 26. Lixinga, 24. E finalmente Chimoio com 22 graus centígrados. E pronto, amigo ouvinte, o Jornal da Noite da Rádio Moçambique fica por aqui. Esteve na companhia de Jerónimo Wamba na sonorização, Ernesto Chauque na edição e apresentação. Boa noite.

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1: 21 horas em Camauá, Covarre, Kuma, Madjungula e Alcico.

0: 21 horas e 16 minutos, o Roio de Pelire.
1: E Pelire, o bombo.
0: Ah, o Pelire está. 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
1: Pelire, irmão, o bombo. O Pelire é casa, ela.
0: Ah, não.
1: Não compre lá de Munguana, que já não vamos sair.
0: Se de Munguana, ele é Guidiano.
1: É, a Guidiano que vamos sair.
0: Ya, e Carla da Manlis?
1: Não, não, domingo, se Fabião, se Vulele, amanhã.
0: Oh, amanhã.
1: Ah, amanhã.
0: Isso, isso.
1: É, Lilisa, a casa do Vachanga, Joana Francisco que tava.
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1: Uma coisa, Madalena Fabião, se Vulele.
0: Isso.
1: 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Silvestre Chivulele. E a Praia de Belém.
0: Uhum.
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1: 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É tranquilo. Eu não sei muito, só sei o Aumba. 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
0: O Taga é ela, Gunene.
1: É, não tem Melissa, calmamos.
0: É carne só.
1: Calma.

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1: 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Eu cago o bilhete e de volta.
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0: 22 horas 24 minutos de Pelilem.
1: Alô?
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1: 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Me lembra que a gente fala.
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0: 22 horas, 41 minutos de Pelilha. 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
1: 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Saudações, amigo ouvinte, seja bem-vindo a este espaço. Meu nome é Vítor Reis, vamos começar então juntos esta mesma semana. Nas próximas horas vamos levar até si a nossa música como prato forte para este nosso encontro e ainda os programas Sons e Ritmos do Moçambique, na companhia de Carlos Anselmo, bem como o programa Clássicos ao Domingo. Vamos agradecer pelo fato de nos ter escolhido como sua companhia a esta hora e desejar, acima de tudo, uma ótima escuta. Para abrir musicalmente esta hora, convidamos Mingas para passar aqui a sua classe com o seu Utati Solar.

Uma das músicas de registro desta cantora moçambicana, atualmente a residir no Brasil, Lena Baúl, com o seu Munangue, extraído do disco Kumlango. Ouvimos ainda de Isabel Novella o tema For My Father. Segue-se Kijana, de Gimo Mendes, músico das terras de Nampula. Nampula que foi palco na última semana do Fórum de Turismo, que juntou vários intervenientes desta área naquela província do norte do país.

0: Ouvimos Pangira dos Maçucos, esta banda que se destaca no panorama musical aqui de Moçambique. Para trás, um dos legados também do músico moçambicano das terras de Sofala, Ndongwe, de David Mazembe.
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Este é o sexto mês do ano, amigo ouvinte, em que iremos celebrar, no próximo dia 25, os 51 anos da nossa independência. A música prossegue e desta vez convidamos-te a casa para passar aqui a sua classe com o tema A Luta Continua, tal como dizia Samora Moisés Machel, o primeiro presidente de Moçambique independente.

O Pentaná é um dos temas que ficou no registro de Zena Bacar na banda Eu Puro. Fica ainda para trás o tema Takashai Shen de Sisa Kelma Tromba. Estamos a caminhar para a hora 1. Quando lá chegarmos, vamos atualizar para si o essencial da informação. Dos bons rapazes, vamos ouvir Cadim Fumar, ou seja, Eu Não Quero. E você não vai querer sair da nossa frequência de certeza absoluta.

0: Os Goruana fecharem a primeira hora do nosso encontro de hoje. Já a seguir, vamos atualizar para si o essencial da informação. Uma hora em Moçambique.
1: Boa noite. As notícias apresentadas por Ernesto Chouk. Governo pretende dinamizar a implementação dos projetos de resiliência, desenvolvimento económico e combate às desigualdades sociais no país. É uma pretensão inserida na participação esta segunda-feira do Presidente da República, Daniel Chapo, no Fórum de Fragilidades 2026 a ter lugar na capital norte-americana, Washington, D.C. O detalhe com o enviado especial da Rádio Moçambique a Washington, jornalista Mohamed Jan.
2: Trata-se de um evento que vai redesenhar estratégias eficazes para o alinhamento de esforços entre o Banco Mundial e parceiros estratégicos para um financiamento com impactos duradouros na perspectiva de desenvolvimento. O evento do Banco Mundial, a decorrer aqui em Washington, D.C., a partir de segunda-feira, acontece numa altura em que o governo continua a redesenhar estratégias para o desenvolvimento econômico do país, combate à pobreza e desigualdade, sobretudo nas zonas mais vulneráveis e em conflito. Para o acadêmico e analista de política internacional, Hilário Chacate, a participação de Moçambique no Fórum Fragilidades projeta o país na atração de novos financiamentos. Washington, D.C., Rádio Moçambique, Mohamed Jani.
1: O antigo presidente da República, Joaquim Chissano, descreve Dom Osório Afonso, que perdeu a vida sábado em Quilimane, como um padre de trato fácil e próximo à comunidade cristã. Apesar de pouco contato que manteve com Dom Osório, Joaquim Chissano diz que, enquanto desempenhou as funções de bispo auxiliar de Maputo, o clérigo foi uma referência no serviço da igreja e da população.
3: Fazia trabalho nas paróquias e aqui vinha raramente, foram apenas 2 anos que ficou aqui. Ainda esperávamos ouvir muito dele porque a bagagem que ele trouxe da sua preparação é muito grande e esperávamos sempre uma contribuição muito grande na nossa igreja.
1: Já o vigário judicial da Arquidiocese de Maputo, padre Hilário Francisco, afirma que a Igreja Católica vive um momento de choque e descrença pelo passamento físico do bispo da Diocese de Quilimane. O secretário-geral do Sindicato Nacional de Jornalistas enaltece o contributo de jornalista e assessor do gabinete do primeiro-ministro, José Sixpence, para o desenvolvimento e consolidação do jornalismo moçambicano. Reagindo à morte sábado de José Sixpence, Farouk Sadiq recorda o seu desempenho na cobertura dos assuntos ligados à Assembleia da República.
4: Foi um jornalista com uma excelente participação nas suas atividades profissionais, quer primeiro no jornal Domingo, para o qual trabalhou, quer mais tarde para o gabinete do primeiro-ministro como assessor de imprensa, mas também teve um papel fundamental na criação da rede de jornalistas parlamentares de Moçambique, teve um papel fundamental nos órgãos do SNJ, da qual participou.
1: Por sua vez, o jornalista e delegado da Sociedade de Notícias, Jorge Rungo, classificou de devastadora e trágica a morte do seu amigo e colega José Sixpence. O assessor do gabinete do primeiro-ministro, José Sixpence, perdeu a vida este sábado em Maputo, vítima de morte súbita. Autoridades moçambicanas repatriaram este domingo o segundo grupo de moçambicanos vítimas dos ataques xenófobos na província sul-africana de Cabo Ocidental. Correspondente Eduardo Figurão.
5: Trata-se de 169 compatriotas, incluindo 16 menores, que foram forçados a abandonar as zonas de Mossel Bay e Hermanos, nos arredores da cidade do Cabo. O cônsul de Moçambique, em Joanesburgo, Guilherme Tamel, revelou que este sábado houve mais uma marcha violenta na zona de Devington, nos arredores de Joanesburgo, sem o registro, por enquanto, de vítimas moçambicanas. Os ataques xenófobos na África do Sul já provocaram a morte de 9 moçambicanos e afetaram diretamente mais de 1000. Rádio Moçambique, Eduardo Figurão, em Joanesburgo.
1: Na página desportiva, a Seleção Nacional de Futebol A, os Mambas, foi goleada esta segunda-feira pela sua similar de Oman por 4-1 em jogo de caráter particular realizado em Jakarta, capital da Indonésia. Na próxima terça-feira, os Mambas voltam a jogar, desta feita contra os donos da casa, a Seleção da Indonésia. Os pupilos Quinho Conde, agora sem mexer, Domingues e Reinildo Mandava, preparam-se para a estreia de grupo de qualificação a CAN 2027. Moçambique está inserido no grupo J, Senegal, Moçambique, Sudão e Etiópia. O tempo. Esta segunda-feira, a cidade de Tétem será mais quente do país, com uma temperatura máxima de 31 graus centígrados. Seguem as cidades Nampula e Pemba com 30 graus, Quelimane 28, Inhambane, Vilanculo e Beira 27, Maputo e Xai-Xai 26, Lixinga 24 e, por último, Chimoio com 22 graus centígrados de temperatura máxima. Foram as notícias a esta hora.

0: Vamos nos concentrar na saúde do povo. Esta que é a nossa ideia. A nossa Assembleia da República aprovou uma nova lei de saúde que permite-nos cuidar do povo lá na base. Construirmos muitos postos de saúde comunitários lá na base, para termos menos enchentes nos centros de saúde e termos menos enchentes nos hospitais. E é isto que nós vamos apostar. E vamos continuar a trabalhar dia e noite para cuidar do nosso povo. Esteja onde estiver, mesmo que esteja a 52 quilômetros, se não conseguirmos fazer chegar o hospital lá, se não conseguirmos fazer chegar um centro de saúde, no âmbito dos cuidados de saúde primário, que é cuidar o povo lá na base, nós vamos construir postos de saúde comunitário para podermos cuidar do nosso povo.
1: Presidente da República, Daniel Chapo.

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3: Atualizamos para si o essencial da informação a esta hora. 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Desta feita, o programa Sons e Ritmos de Moçambique, na companhia de Carlos Anselmo. 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

0: Olá África, olá mundo, está no ar o Sons e Ritmos de Moçambique, a nossa montra obrigatória da música moçambicana numa parceria que une a RTP África e a Rádio Moçambique para levar o melhor da nossa identidade aos quatro cantos do mundo com a condução de Carlos Mponda. E começamos em grande, acabamos de ouvir as sonoridades contagiantes de Assa Matusse com os temas Dry My Tears e Amriza, duas autênticas pérolas que fazem parte do mais recente EP da artista, que continua a encantar-nos com a sua sensibilidade e voz inconfundível.
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0: Uma mensagem forte, necessária e carregada de sentimento. Nos Matam Porquê é o grito artístico de Yada Angel, uma das vozes mais promissoras da nossa praça, que usa sua arte para trazer reflexão e dar voz a causas profundas da nossa sociedade. Quem chega agora ao nosso palco é Prince Solomon, trazendo a envolvência do tema Sou Tua Menina, Deixe-te Levar.
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Que sequência fantástica aqui no Sons e Ritmos de Moçambique. Viajamos pela sensibilidade de Prince Solomon em Sou Tua Menina e fomos ao ritmo contagiante e inteligente de Hernani, um dos maiores pilares do nosso hip-hop. E por falar em rimas com alma, também tivemos o talento de Freakson. Para quem acompanha a sua linha, sabe bem. Freakson é aquele artista moçambicano que tem o dom raro de transformar vivências reais em música honesta, profunda e puramente visual. Com seu estilo muito próprio, ele mistura o rap, a poesia e o storytelling para criar obras conceptuais que unem a nossa identidade, a família e a reflexão social. Uma salva de palmas para a nossa juventude criativa.

duas propostas, duas abordagens modernas ao afropop e a kizomba que estão a dominar as pistas e as rádios. Ouvimos Slowly com Mais Um Pouco e Twin Fingers com o sucesso Amor Não É Para Doer. E aqui vai um detalhe, o talento corre mesmo nas veias desta dupla de irmãos. A família dinâmica da nossa música em grande plano aqui no Sons e Ritmos de Moçambique. Sim.

Falar de O Caulissimani é falar da gênese, da espinha dorsal da nossa música popular. O Azimbo é, sem sombra de dúvidas, um dos maiores monumentos vivos da cultura moçambicana. A sua voz atravessou gerações, internacionalizou a nossa marrabenta e continua a ser uma escola para todos os que decidem cantar Moçambique. Que privilégio podemos celebrar o seu legado. E fechamos a nossa viagem de hoje com as atenções viradas para outro mestre das cordas e do afrojazz. Vem aí o mestre Jimmy Lulho. E atenção às novidades. O virtuoso guitarrista já está a aquecer os motores e a preparar os dedos para um grande concerto de comemoração dos seus 40 anos de carreira, diga-se brilhante e galardoada. Podem esperar um espetáculo memorável com convidados especiais e aquela fusão perfeita de ritmos a que já nos habituou.

O Sons e Ritmos de Moçambique de hoje fica por aqui, mas a música, essa nunca para. Fiquem na companhia do mestre Jimmy Luto até para a semana, aqui na RTP África e na Antena Nacional da Rádio Moçambique. O abraço forte é de Carlos Mponda.

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2: Para trás, a companhia de Carlos Anselmo no programa Sons e Ritmos de Moçambique.

0: Vamos atualizar de seguida o essencial da informação. São 2 horas em Moçambique.
1: Boa noite. As notícias apresentadas por Ernesto Chouk. Governo pretende dinamizar a implementação dos projetos de resiliência, desenvolvimento económico e combate às desigualdades sociais no país. É uma pretensão inserida na participação esta segunda-feira do Presidente da República, Daniel Chapo, no Fórum de Fragilidades 2026 a ter lugar na capital norte-americana, Washington, D.C. O detalhe com o enviado especial da Rádio Moçambique a Washington, jornalista Mohamed Jan.
2: Trata-se de um evento que vai redesenhar estratégias eficazes para o alinhamento de esforços entre o Banco Mundial e parceiros estratégicos para um financiamento com impactos duradouros na perspectiva de desenvolvimento. O evento do Banco Mundial, a decorrer aqui em Washington, D.C., a partir de segunda-feira, acontece numa altura em que o governo continua a redesenhar estratégias para o desenvolvimento econômico do país, combate à pobreza e desigualdade, sobretudo nas zonas mais vulneráveis e em conflito. Para o acadêmico e analista de política internacional, Hilário Chacate, a participação de Moçambique no Fórum Fragilidades projeta o país na atração de novos financiamentos. Washington, D.C., Rádio Moçambique, Mohamed Jani.
1: O antigo presidente da República, Joaquim Chissano, descreve Dom Osório Afonso, que perdeu a vida sábado em Quilimane, como um padre de trato fácil e próximo à comunidade cristã. Apesar de pouco contato que manteve com Dom Osório, Joaquim Chissano diz que, enquanto desempenhou as funções de bispo auxiliar de Maputo, o clérigo foi uma referência no serviço da Igreja e da população.
3: Fazia trabalho nas paróquias e aqui vinha raramente, foram apenas 2 anos que ficou aqui. Ainda esperávamos ouvir muito dele porque a bagagem que ele trouxe da sua preparação é muito grande e esperávamos sempre uma contribuição muito grande na nossa igreja.
1: Já o vigário judicial da Arquidiocese de Maputo, o padre Hilário Francisco, afirma que a Igreja Católica vive um momento de choque e descrença pelo passamento físico do bispo da Diocese de Quilimane. O secretário-geral do Sindicato Nacional de Jornalistas enaltece o contributo de jornalista e assessor do gabinete do primeiro-ministro, José Sixpence, para o desenvolvimento e consolidação do jornalismo moçambicano. Reagindo à morte sábado de José Sixpence, Farouk Sadiq recorda o seu desempenho na cobertura dos assuntos ligados à Assembleia da República.
4: Foi um jornalista com uma excelente participação nas suas atividades profissionais, quer primeiro no jornal Domingo, para o qual trabalhou, quer mais tarde para o gabinete do primeiro-ministro como assessor de imprensa, mas também teve um papel fundamental na criação da rede de jornalistas parlamentares de Moçambique, teve um papel fundamental nos órgãos do SNJ, da qual participou.
1: Por sua vez, o jornalista e delegado da Sociedade de Notícias, Nica Jorge Rungo, classificou de devastadora e trágica a morte do seu amigo e colega José Sixpence. O assessor do gabinete do primeiro-ministro José Sixpence perdeu a vida este sábado em Maputo, vítima de morte súbita. Autoridades moçambicanas repatriaram este domingo o segundo grupo de moçambicanos vítimas dos ataques xenófobos na província sul-africana de Cabo Ocidental. Correspondente Eduardo Figurão.
5: Trata-se de 169 compatriotas, incluindo 16 menores, que foram forçados a abandonar as zonas de Mossel Bay e Hermanos, nos arredores da cidade do Cabo. O cônsul de Moçambique, em Joanesburgo, Guilherme Tamel, revelou que este sábado houve mais uma marcha violenta na zona de Devington, nos arredores de Joanesburgo, sem o registro, por enquanto, de vítimas moçambicanas. Os ataques xenófobos na África do Sul já provocaram a morte de 9 moçambicanos e afetaram diretamente mais de 1000. Rádio Moçambique, Eduardo Figurão, em Joanesburgo.
1: Na página desportiva, a Seleção Nacional de Futebol aos Mambas foi goleada esta segunda-feira pela sua similar de Umá por 4-1